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3: Na Jovem 94.

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3: Na Jovem 9 e 15.

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0: na Jovem 10:29.
1: Essa é pra tocar no coração de vocês, hein?

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2: 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Na Jovem 10:46.

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1: Na Jovem 11:17.
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0: Que lindo!
1: Agora deu boa.
2: Fala, negão!
1: Fala, Marquinhos!
2: Fiquei sabendo que hoje é o dia do beijo, hein?
1: Que delícia!

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0: Mas o quê? 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
1: 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Na Jovem FM, 5:38.

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1: Na Jovem FM 6:14.
2: Eu confio em ti, Senhor. Tu és a minha rocha inabalável. Tu és o meu socorro bem presente na hora da angústia, Senhor. Por isso eu não vou temer. Não vou olhar as circunstâncias.

0: tu és o nosso amigo fiel, Senhor. Eu confio em ti, Deus. Eu confio em ti, Senhor.
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1: Na Jovem FM 6:39.

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7:05. Bom dia com alegria. Hoje é domingo, 21 de junho de 2027. Está no ar mais um programa A Hora do Rei, Roberto Carlos e seus convidados. Todo o romantismo do rei em forma de música para você, amigo ouvinte. A direção geral é de Ayrson Costa. Na mesa de áudio, Wagner Bron. 7:05. Vamos à nossa primeira sequência musical.

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Olha aí, 7 horas e 38 minutinhos, né? Tá ensolarado hoje, dia bonito, né? Opa, verãozão amazônico chegando aí, né? É, olha quem já tá ligado aqui com a gente aqui, a Heloísa, né? Lá em Heloísa Bel, lá em Coraci. Daqui a pouquinho, aquela sequência da Jovem Guarda, tá bom? O Wagner Brom, nosso DJ aqui, já selecionou aqui a sequência da Jovem Guarda aí pra você, tá bom? São 7 horas e 39 minutinhos, né? 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Olha, ligado aí também com a gente aqui, é o Didi Cascata, né? Lá na Cametaense, né? Terra boa, Cametá, né? É, Nazareno Correia, aí o homem da Lajota aí, na Cidade Velha, na rua Doutor Assis, o rei da Lajota, também ligado aqui com a gente, né? Na hora do rei Roberto Carlos, tá certo? 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É, daqui a pouquinho aí o Charleston do Brasil com Domingão da Galera e na sequência Wagner do Boné com Pagodão 87 para você curtir aí o pagode aí do domingo, né? Fazer aquele churrasco ouvindo aí o Wagner Brom, o locutor da fronteira. 7h40 aí, né? É, um abraço aí pro meu amigo também, Carlos Moura, já ligado aqui com a gente, né? O seu Mundico, né? A galera aí de todo domingo, né? Que se liga aqui na Jovem FM, curtindo o programa aí, A Hora do Rei. Vamos mais uma sequência aí, Wagner, pra galera aí. 7h41.

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0: 8 horas pontualmente, na grande Benedito. Pontualmente, você tá ligado aqui na Jovem Pan, programa A Hora do Rei, todo o romantismo do rei em forma de música para você, amigo ouvinte, tá? Um grande abraço aí pro pessoal aí do bairro da Liberdade, ligado aqui com a gente, curtindo o programa aí A Hora do Rei, tá certo? Olha aí a grande exposição Bituba, anos de 1900 da família Dax, né? 126 anos de história do arcivo Carlos Vidal e Paulo Lins, junto com a família Dax, né? Está programado aí para o dia 25 de outubro, né? A grande exposição aí dos escravos, né? Todo o material dos escravos, a corrente, bola de aço, as moedas, né? E olha aqui a foto de uma família Dax, 500 réis, né? 500 réis a moeda daquela data, né? Dia 25 de outubro, portanto, a grande exposição aí no Bituba, né? Com a participação da TV Liberal, todo o jornalismo da TV Liberal e divulgando também com apoio da Prefeitura Municipal de Benevides aí, tá? Tá com a gente aqui o Carlos Vidal, que é o grande historiador, né? E faz parte também da família Daxi. 8 horas, 1 minutinho, né? Daqui a pouquinho a sequência convidados do rei. Hoje a banda The Fivers, né? Lembram do The Fivers? Muito sucesso aí na Jovem Guarda. E hoje está aqui intercalando aí com o rei Roberto Carlos, tá bom? Vamos ao nosso bloco de apoio cultural, daqui a pouquinho voltamos.
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7: 8:10, né? Você tá ligado aqui na Hora do Rei. Hora do Rei, Roberto Carlos e seus convidados, tá bom? Você tá ligado aqui na Jovem FM 87.9, programa Hora do Rei, Roberto Carlos, o seu programaço de todos os domingos, tá? Olha, um abração aí pro meu querido amigo Nazareno Correia, né? O homem da lajota aí, rei da lajota aí na Doutora Assis, né? Grande empresário, ligado aqui com a gente aí, com toda a família, tomando aquele café da manhã, né? Tivemos junto ontem ali no Boteco do Carmo, batendo aquele papo lá com toda a galera, né? Didi Cascata, né? Um abraço, Didi, tudo de bom pra você aí, né? Nossos amigos Edmilson, né? O Mauro também e meu grande amigo Paulo Donizete, que é um dos colaboradores aqui do programa Hora do Rei, né? Ficou de vir aqui hoje, mas infelizmente não vai ser possível, mas aguardamos aí a sua presença no próximo domingo, tá bom? É, melhoras para Caroline Vidigal também, se recuperando aí de uma virose, mas melhoras aí para você, amiga, tá bom? É, Nazareno, um abração para você, obrigado aí pela grande audiência, tá, do programa. 8:11, você tá ligado aqui na Hora do Rei, Roberto Carlos. Hoje, a sequência convidados do rei, a banda The Fivers, né? Lembra do The Fivers, né? Grande sucesso, né? É um dos sucessos que marcou também a Jovem Guarda, né? É, Nathalie, tem essa aí, né? Depois coloca pra gente aí. 8:11, vamos de música, a hora é do rei.
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1: Olha aí, 8 horas 26 minutinhos, né? Tá bom o som? Não? Alô, já aqui com a gente. Alô. 8h26 agora, né? 8 horas 26 minutinhos, você está ligado aqui no programa Hora do Rei, Roberto Carlos e seus convidados. Na sequência hoje, a banda The Fivers, né? É, fez muito sucesso aí na Jovem Guarda, junto com o rei Roberto Carlos, né? Já aqui presente aqui com a gente, a Cibele Black. Bom dia, Cibele.
2: Bom dia, Rádio Jovem FM, todos os ouvintes fiéis de todos os domingos do programa Hora do Rei. Bom dia, meu amigo Paulo Marinho, meu amigo no Wagner também, que está aqui nos bastidores, nos dando aquele suporte para chegar aí esse som maravilhoso na sua casa. Então aproveite, domingueira super calorosa, né? Já amanheceu um calor. Aproveite já para lavar as roupas.
1: Nosso verão amazônico, né?
2: Nosso verão amazônico chegando, né, Paulo Marinho? Muitas pessoas já estão se preparando para viajar, né?
1: Com certeza.
2: Mês de junho, julho, né?
1: Julho chegando, as férias escolares também, né?
2: Agora no mês de junho nós tivemos o sassaricando que já terminou, né? Isso. Sassaricando na roça.
1: Tradicional sassaricando.
2: Tradicional, né? Aqui em Benevides, e muitos cantores locais, cantores também conhecidos,
1: talentos da terra,
2: né? Mundialmente aí também estiveram aqui presentes fazendo a festa agora no mês de junho. E avisando a todos os ouvintes que agora no dia 27 de junho, eu, cantora Cibele Black e Paulo Marinho estaremos na Rede TV Canal 16. Olha, uma apresentação super importante aí, com certeza, para você assistir no sábado, a partir do meio-dia, né? Nós vamos gravar na quarta-feira o programa, né? E estará no ar no sábado, a partir de meio-dia, Sons do Pará, né? Show do Pará com meu amigo Paulo Bene.
1: Paulo Bene.
2: É. Aliás, Paulo não, Jorge Bene, né? Jorge Bene, perdão. Meu amigo Jorge Bene, que já está ligadinho aí no link da 87.9 Rádio Jovem FM, a sua preferida de todo o Pará. E é isso, Paulo Marinho. E daqui a pouquinho nós voltamos aí com a previsão do tempo e também aí com as curiosidades do rei.
1: Tá certo. 8 horas 29 minutinhos, né? Mandando um abraço aí pro meu amigo João Antônio, né? O grande João Antônio, que é filho do nosso querido Dr. Jorge, lá em Coraci, ligado aqui com a gente. Ele com a sua mãezona, né? A Heloísa Bel, ouvindo, são ouvintes assíduos do programa A Hora do Rei, de todos os domingos. Cadê a galera lá da Cidade Nova? Josi, Marcelo, ou Marcílio, né? A da Luz, um abração aí pra vocês, tá? Tudo de bom. 8 horas 29 minutinhos, né? Pra você curtindo aí a sequência Convidados do Rei.

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1: Agora com vocês, Cybele Black, com as curiosidades do rei, previsão do tempo, agenda cultural e muito mais. 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
2: Bom dia, muito bom dia, Benevides e todo o estado do Pará ligadinhos hoje na 87,9. Um abraço aí, eu gostaria de mandar agora um abraço para várias pessoas, já incluindo a Carme Amorim, lá do Independente, ligadinha hoje na Rádio Jovem. Ela manda um beijo para toda a galera da rádio. Ellen Paiva, super cantora lá no Tenoné, ligadinha. Um abraço, minha amiga, para você. E gostaria também de deixar um abraço aqui para a família Moura. Carlos Moura, obrigada pelo carinho. Seu Mundico também, que está se recuperando, uma ótima recuperação para você. E o Jorce, família Moura, um carinho, um abraço para vocês nessa manhã, nesse domingão. E também gostaria de mandar um abraço para Laura, lá na Cidade Nova 6, também ligadinha na 87,9, na farmácia Extra Farma. É, meu amigo, e hoje a temperatura em Benevides está tempo nublado para hoje. Previsão indica máxima de 34 graus e mínima 21. Na previsão de chuvas com possibilidade de 100%, né? E o sol, o sol já pela manhã bem, isso, quente, bem quente. E é o nosso clima tropical, né? Do nosso Parazão. Isso. É sempre assim. No verão também dá aquela chuvinha boa, aquela chuvinha, né, para aquecer aí o nosso corpo, porque é tanta quentura que tem que estar uma chuvinha aí para, né, com certeza.
3: A nossa famosa chuva da tarde.
2: A nossa famosa chuva da tarde. Então você que é paraense nato já sabe, depois do almoço vem aquela chuvinha. Então aproveite agora pela manhã para curtir a praia aí, as piscinas, os balneários, e aproveite também para curtir os últimos dias do mês de junho, né? Que é festa junina para todo lado, que a gente tem que escolher para onde a gente vai, né, Paulo Marinho?
3: Isso.
2: E é bolo de tapioca, é cuscuz, é mingau de milho. De milho, né? E eu que tô numa dieta, tô numa sofrência, viu, Paulo Marinho?
3: Tá elegante, né, pai? Tá melhor.
2: É que vem os vídeos aí, né? Isso, as gravações. Exatamente. E a gente tem que estar bem, né? Para os nossos telespectadores, né, para os nossos fãs. Então, um abraço.
3: Convido o Charles para entrar nessa dieta.
2: Eu vou convidar o Charles.
3: Alô, Charles do Brasil. Daqui a pouquinho, né? O Domingão da Galera com o Charles do Brasil.
2: 10 horas da manhã. 10 horas, né? Domingão da Galera com o nosso amigo aí, Charles do Brasil, para você curtir nessa manhã.
3: O Charles é a dieta da sopa.
2: A dieta da sopa. Eu cortei várias frituras, massas. Ótimo. Então, a saúde é o principal, né, Paulo?
3: Isso.
2: Então, você também que tem seu próprio negócio, tem sua loja, está começando agora, empreendedor que começou agora, quer divulgar aí a tua loja, está sem clientela, aproveite para você também estar divulgando o seu trabalho aqui na Rádio Jovem FM. Também, você pode ligar para o 91-8543-5945. Tá? Vou repetir novamente. 91-98543-5945. Você vai estar falando direto comigo e a gente vai estar acertando, tá? Se você quer divulgar aí a tua loja, a tua empresa, entre em contato com a gente. Com certeza a gente vai estar aí dando aquele apoio para você. Então aproveite também para nos escutar no dia 27 de junho, a partir de meio-dia, na TV. Na Rede TV.
3: Canal 16.
2: Canal, né? 16. Então, você que gosta de assistir aí show ao vivo, muitos astros, inclusive também vamos receber a presença do Chimbinha, né? Sim. O ex-marido da Joelma, da banda Calypso, vai estar lá também fazendo essa festa com a gente, lá no Shows do Pará, com a apresentação do meu amigo Jorge Bene. 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Não perca, Cybele Black e Paulo Marinho. É com você, meu amigo.
3: 8:43, você está curtindo a sequência aí, Convidados do Rei com a banda The Fivers, né? Grande banda, muito sucesso aí na Jovem Guarda, e a gente está relembrando aqui as músicas maravilhosas, tá bom? É o quem está ligado com a gente, né? O Nazareno Correia, meu grande amigo, né? Já mandou um alô aqui, tá ligado com a gente lá na Cidade Velha. Ele, toda a sua família, dona Leila, né? Ligado aqui com a gente.
2: E Paulo, também tem aqui a Ana Carla, ela mandou mensagem dizendo que é muito fã nossa e manda um abraço pra gente aqui no Maguari.
3: Um abraço, Ana Carla, obrigado pela audiência.
2: Obrigada, Carla, um beijo.
3: 8:44. Olha, hoje nós temos aí dois aniversariantes, né? Na sequência aí, aniversariante da semana, meu amigo Luiz, lá da Labodízio, lá em Belém, na rua Mundurucus, bem ali próximo ali ao Portal da Amazônia, né? Grande laboratório de bombas injetoras, lá com meu amigo Luiz, né? Vamos cantar os parabéns para ele daqui a pouco. E também para o João Vitor, né? Que é filho do nosso querido irmão Ronaldo Marini, da Adriana, juntamente com o Pitirilo, né? Seu irmão, estão mandando aquelas felicitações de aniversário. Daqui a pouquinho vamos cantar os parabéns, né? E aí pro João Vitor. 8:45.

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0: 8 horas e 56 minutinhos. Daqui a pouquinho o programa Espírita Renascer com o nosso amigo Paulo Lins, que já está aqui no estúdio, né? Sibeli.
1: Bom dia, muito bom dia. Já estamos chegando aos últimos minutinhos do nosso programa. E eu gostaria de mandar um abraço aí para dona Kira, lá em Belém, no UNA, juntamente com
0: o Ronaldo Marinho e Adriana. Isso. E o nosso aniversariante da semana, que é o João Vitor.
1: Estão ligados lá. Ligadinhos, né? No programa. Um abraço aí para toda a galera ligadinha na Jovem FM 87.9. E já agradecemos pelo carinho, pela audiência. E Papai do Céu abençoe a todos nós. Nos dê um domingo abençoado. E até domingo que vem com muito mais notícias maravilhosas para vocês. Bom domingo, um beijo.

0: pra você nessa data querida. Muitas felicidades,
1: muitos anos de vida.
2: Olha aí, saúde aí, João Vitor.
3: Parabéns.
2: O Luiz lá da Labodiz, meu amigo, lá na Mundurucus, ali próximo do portal da Amazônia. Parabéns, muitos anos de vida e fique com Deus. Uma ótima semana. Domingo que vem estaremos de volta nesse mesmo horário, de 7 às 9 horas. Fique aí com Paulo Lins e o programa Renascer. Um beijo no coração.
3: Beijo, bom dia.

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2: Bom dia, caríssimos irmãos ouvintes da Jovem FM. Aqui começamos hoje o programa Espírita Renascer com um tema muito importante para a nossa atualidade. O tema melancolia, que nós vamos hoje discorrer durante essa uma hora de tempo. Mas antes queria dizer a todos vós que os apresentadores que vêm aqui do Renascer, nós não estamos com a verdade, gente. Nós apenas tentamos discorrer aquilo que a gente estuda e tenta passar nos temas que são propostos. Porque a verdade sempre esteve e estará com o Mestre Jesus. Mas antes de darmos início a este tema de hoje, que é sobre a melancolia, nós vamos aqui para uma música em forma de oração. E aí, em seguida, nós retornamos com o tema melancolia. Sejam todos bem-vindos.

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1: Voltamos com o tema de hoje. Sejam todos bem-vindos mais uma vez. Nós que estamos aqui para tratar de um assunto muito importante: a melancolia. Essa mesma melancolia que muitas das vezes ela se define como um estado de tristeza profunda na nossa alma, uma apatia, uma falta de entusiasmo, que pode ser por um sofrimento moral e às vezes por um desânimo que se aproxima, que persiste, paralisando as nossas energias, sejam elas físicas ou mentais. Mas aí, o que leva muitas das vezes um ser humano, a ficar nesse estado, esse estado de tristeza profunda? Pode ser que sejam problemas de desigualdade social, pode ser que a pessoa esteja desempregada, ou pode ser que ela também esteja numa situação de pobreza muito grande, ou com algum trauma profundo da sua infância, ou até mesmo uma culpa que não consegue se desligar da sua mente. E aí muitas das vezes a pessoa envereda por esse estado profundo de tristeza ao ponto de ir ao fundo do poço. Mas em um Evangelho segundo o Espiritismo nos diz que às vezes essa vaga tristeza que se apodera dos vossos corações é que nos leva a considerar a vida tão amarga. Será que a vida é tão amarga assim? E que o nosso espírito, ele aspira muitas das vezes a felicidade, uma certa liberdade.

mas é em vão os esforços para tentar sair, porque temos que cumprir algo que às vezes está adormecido e que não compreendemos. E às vezes se torna inútil a gente tentar sair de algo que a gente não conhece, não compreende. Daí o esforço que a gente tem que fazer para sair desse desânimo. Porque o corpo é a prisão do espírito. Mas como sair, muitas das vezes, desse estado de solidão, de tristeza profunda, de abatimento, de uma certa apatia, né, que torna a pessoa infeliz? Temos que crer, gente, crer e resistir com muita energia, porque muitas das vezes

vida melhor. Todos nós queremos uma vida melhor. Daí, muitas das vezes, a gente achar que essa vida melhor, ela se encontra nos fatores materiais, nas coisas perecíveis da terra. E aí, às vezes,

Mas muitas das vezes a pessoa sozinha não tem forças, ela não consegue, ela está num estado tão de tristeza profunda que não tem forças. As suas forças estão tomadas por uma névoa

que falou Jesus. Pois que ele disse assim: que aproveita um homem ganhar tudo no mundo e perder a sua alma? Porque muitas das vezes aquilo que está levando a gente a essa tristeza profunda são coisas deste mundo, são coisas perecíveis, são coisas materiais, são coisas passageiras, efêmeras. E aonde vamos encontrar um sustentáculo maior para a verdadeira felicidade da alma? Nas coisas da vida futura, na vida espiritual. Porque o homem, muitas das vezes, está sempre decidido a conquistar o mundo, mas nunca disposto a conquistar-se. Muitas das vezes o homem não quer se conquistar. E o que é esse conquistar-se? É um estado de transformação que o ser tem que passar. E aí ele chega aqui, nasce, vai vivendo, vai vendo muitas das coisas que os seus irmãos têm e possuem, e por ele não ter as mesmas coisas e não consegui-las, ele se frustra e muitas das vezes ele vai para esse estado de melancolia, essa tristeza profunda. Mas quando ele começa a se conquistar, que nada mais é do que ter a sua evolução moral, de conhecimento das coisas espirituais, ele começa a se desdobrar para esferas mais elevadas, só com seu pensamento, durante o sono. Porque muitas das vezes os seus desejos repousam nas aquisições fictícias, gente. Relativamente às situações, são situações passageiras que precisamos renovar a nossa visão espiritual, como já nos dizia Emmanuel. Então precisamos nos afastar desse espírito da tristeza que muitas das vezes está sobre o nosso derredor e não estamos percebendo. Está revestido das coisas da matéria, como eu já falei, das coisas perecíveis. Porque será que Jesus era um homem triste? Será? Não. Mas já foi citado aqui em outros programas que aquele que o traiu, Judas, entrou numa tristeza tão profunda que foi ao suicídio. Mas Jesus não. Jesus, ele sempre esteve alegre, contente, feliz, mostrando que mesmo diante de tudo que ele tinha que passar, a energia maior que dava fôlego para a sua caminhada era a alegria, a felicidade. Porque ele já entendia sobre a vida futura que o esperava, mas tinha que cumprir sua missão. E assim ele fez, ele cumpriu. E cumpriu com amor, com caridade, com resignação. São muitos, gente, os fatores que levam a esse estado de tristeza profunda. Alguns são traumas da nossa infância, que às vezes fica ali como se fosse martelando. Hora ou outra vem como se fossem imagens na nossa mente daquilo que a gente passou durante a nossa infância, né? E que nos leva a tristezas profundas. Seja a violência que a gente passou por um familiar, seja abusos, que muitas das vezes tem crianças que

que está presa, ela fica numa monoideia, repetitiva, vendo aqueles como se fossem flashes daquilo que tinha acontecido no passado. E aquilo, como a pessoa não consegue se desligar daquela monoideia, o ser, que é uma energia, que é o espírito, ele começa a se transformar e a ficar naquele estado de melancolia, num estado de tristeza profunda. Isso torna-se o quê? Um guilhão. Torna a mente presa, a mente fica presa ao passado. Muitas das vezes, uma pessoa que está com um estresse muito grande, ocasionado seja pelo seu local de trabalho, que não consegue

não quer mais ir para aquele local. Muitas das vezes ansiedade por algo que não consegue ter. A pessoa fica frustrada, fica triste também. Muitas das vezes as pessoas estão em luto profundo porque não entendem que a vida é imortal.

Mas quem não erra, gente? Todos erramos. Ninguém é perfeito. Somos perfectíveis. Perfeito somente Deus. Jesus assim nos asseverou. Então, não se sinta culpado. Se você errou, levante a cabeça. Perdoe-se. Perdoe aquele que você também, de repente, cometeu o equívoco, a falha. E continue caminhando. Mas não entre nesse estado de tristeza, de melancolia, porque isso não vai resolver o problema. Muitas das vezes vai paralisar a tua caminhada rumo à evolução. Né? Muitas das vezes a gente quer um estilo de vida que a gente quer

0: muitas das vezes a pessoa começa a ter uma má alimentação, não quer mais sair do quarto, né? E o pior, que tem casos que a pessoa, por estar muito triste, por não conseguir resolver aquela situação, ela procura um outro caminho, o caminho do álcool, o caminho das drogas. Aí torna-se a vida mais complicada ainda, devido a essas situações que levam à melancolia, essa tristeza profunda, esse abatimento, essa desesperança que leva a um estado de nostalgia, que muitas das vezes o familiar, o amigo tem que perceber e tem que se aproximar desta pessoa e tentar tirar essa pessoa do fundo do poço. Porque às vezes a pessoa sozinha não tem condições, ela não consegue, certo? Então vamos para um intervalo, tá bom? Vamos escutar agora aí uma mensagem sobre a melancolia, em seguida nós retornamos com o próprio tema.
1: Dentre os vários problemas com que se debate a humanidade, está a melancolia. A melancolia é um estado da alma de difícil definição, porque se manifesta nas profundezas do sentimento. Sabemos que não nos encontramos pela primeira vez na Terra. Já vivemos aqui em outras épocas, em outros países, na companhia de outras pessoas. Viajores que somos da eternidade, trazemos em nós as marcas das experiências vividas nas várias existências. Hoje estamos na Terra novamente, num corpo diferente. Talvez nesse país por primeira vez, numa situação social diversa da vivida em outras épocas. Assim sendo, vez que outra nos deparamos com situações que tocam pontos guardados nos porões da nossa alma e sentimos uma saudade de algo que não sabemos o que é. Ou ainda, sentimos uma vaga tristeza, uma depressão injustificável. Fatos, situações, pessoas, música, perfume são indutores dessas incursões inconscientes no passado. E conforme tenha sido a experiência, será o sentimento. Se o registro é de uma experiência feliz, nos sentiremos bem. Se ao contrário, foram experiências malfadadas, teremos o sentimento correspondente. Existem pessoas que, quando se deparam com o tempo nublado, frio e cinzento, sentem-se deprimidas. Outras, o tempo chuvoso lhes faz sentirem-se muito bem. Outras ainda, quando ouvem uma música, sentem-se transportadas imediatamente de um estado d'alma a outro, completamente inverso. Por vezes, pessoas do nosso relacionamento nos dizem alguma coisa que nos deixa tristes, melancólicos, sem que exista motivo para tanto. Mas o problema não está no que dizem, e sim em como dizem. Quando nos percebermos mergulhados em melancolia, devemos fazer esforços para mudar o clima psíquico através da leitura edificante, de uma prece, da companhia de alguém que nos ajude a sair dela. Jamais deveremos dar asas a esse tipo de sentimento para que não mergulhemos nele ainda mais, a ponto de perdermos o controle da situação. Nos momentos de depressão, quando inconscientemente mergulhamos no passado, espíritos infelizes ou antigos comparsas podem tentar nos envolver nas mesmas teias dos equívocos por nós cometidos anteriormente, levando-nos a estados de difícil retorno. Por essa razão, é que não devemos nos entregar aos braços da melancolia ou da depressão. É imperioso que façamos esforços, que busquemos com muita vontade mesmo mudar nosso clima mental, buscando a sintonia com nossos benfeitores espirituais, que sempre nos amparam e auxiliam em todos os momentos da nossa existência. Agindo assim, guardemos a certeza que logo mais, num amanhã feliz, saberemos o quanto valeu a pena passarmos por essas situações com coragem e dignidade, porque então nos aguardarão de braços abertos, os afetos dos quais tanta saudade sentimos. Expulse a melancolia da sua alma, fazendo luz íntima. Acenda a lâmpada do Evangelho na sua mente.
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1: Voltamos. Que a paz e o amor de Deus esteja com todos que estão aí nos acompanhando. Muito obrigado pela oportunidade, né? São exatamente aí 9 horas e 29 minutos aqui na cidade de Benevides. E queria deixar aí um abraço para quem está nos acompanhando, principalmente aí a Júlia, a Manuela, lá no bairro do Maguari, tá bom? E muitas das vezes a melancolia ela é associada também à questão da depressão, né? Como foi falado na mensagem anterior. E também na música, né? É como se a pessoa estivesse num deserto, né? Um deserto. Mas na própria música falou, né? Que a gente não precisa ver fenômenos para crer. Não precisamos do fenômeno para crer. A gente tem que ter fé, acreditar, ter esperança, né? E muitas das pessoas que estão nesse estado de depressão, né? Em alguns pontos, ele tem uma visão médica, uma visão psicológica e também espiritual, né? É uma doença que pode ter múltiplas causas, incluindo fatores biológicos, emocionais e também espirituais, gente. Eu queria destacar a necessidade que a gente tem de ter um acompanhamento profissional, se for um caso de depressão, né? Mas também não pode esquecer jamais a oração. Também o cultivo dos bons pensamentos ajudam muito. E uma reforma íntima. Reforma íntima é tentar modificar aqueles hábitos que nos prejudicam, né? Muitas das vezes, essa aflição emocional da atualidade, que é a depressão, essa tristeza profunda, esse desânimo, né? Como nos dizia a Joana de Ângeles, ela nos propõe uma educação melhor, educação dos sentimentos e a valorização à vida e o desenvolvimento da esperança em nós, como um dos recursos para a gente poder superar esse momento de crise que estamos passando na nossa existência. Ela também pode estar ligada

as crises existenciais, né, os conflitos internos que temos. Pode também ser um problema psicológico, como já foi asseverado anteriormente, que aí tem que buscar um psiquiatra, um psicólogo, né? E muitas das vezes nós temos que ter a importância de ter o autoconhecimento e a busca incessante do perdão, gente. Isso é importante, nos ajuda muito. Se você muitas das vezes está passando por um trauma que não consegue ter condições de tirar aquilo da sua mente, como já foi falado anteriormente, né? Está destruindo a sua vida. Aí você tem que buscar alguns recursos,

Então, temos que começar a ter atitudes positivas, responsáveis diante dos desafios emocionais que nos são propostos, gente. Porque essa depressão é uma doença séria e reconhecida pela medicina e pode exigir um acompanhamento direto com psicólogo e psiquiatra. Mas as literaturas espíritas, como até mesmo a de Joana de Ângeles, que Divaldo sempre tem várias tratando essa questão dos problemas psicológicos, né? Ela costuma apresentar recursos, muitos recursos durante as leituras, né? Recursos complementares, tá? Deixa bem claro, recursos complementares, como a prece, como o passe magnético, que muitas das vezes se é ofertado dentro

Comece a ler, force a sua mente com uma leitura edificante, né? A prática da caridade. Mas nós não recomendamos, gente, a substituição do tratamento médico. Muito pelo contrário, ele tem que estar ali, caminhando junto, os dois, tá bom? E aí sim, a gente vai conseguir aos poucos estar vencendo essas etapas de nossas vidas, se for no caso da depressão, né? Existem livros espíritas também, como o da Sueli Calda Schubert, né, que fala, tem o tema é causas, consequências e tratamento. Você pode procurar, baixar em PDF e ler, que lá também vai falar muita coisa relacionada à questão da depressão, tá bom? Então a gente tem que sair, como foi falado no, na música, né, desse

Perceba, gente, que no Velho Testamento, lá no livro de Samuel, 1 Samuel 16, de 14 a 23, vai narrar a história, né, do rei Saul. O rei Saul, gente, ele era atormentado por um espírito maligno que deixava ele num estado de tristeza profunda, profunda. E ele foi orientado a procurar alguém que tocasse a harpa. E nisso indicaram quem? O filho de Jessé, que era Davi. Davi. Então, assim, Davi, todas as vezes que o rei Saul entrava nesse estado, vamos dizer assim, de possessão, de uma tristeza profunda, que se chamava melancolia, Davi tinha que ir com a sua harpa tocar os hinos, como se fosse: o Senhor é meu pastor e nada me faltará. Deitar-me faz em verdes prados. E assim ele ia tocando a sua harpa. E aquela melodia ia tirando

0: tipo de música você está escutando? Porque tem músicas que às vezes tocam e nos tocam, nos transformam, nos remetem ao passado e muitas das vezes nos ajudam. Mas tem música que muitas das vezes, gente, pela própria letra, elas fazem a gente ficar numa situação dissociável. Mas que possamos fazer reflexões, possamos refletir e entender. Certo? Agora nós vamos para mais um intervalo. Depois do intervalo, nós voltamos com uma história inédita que vai ser contada hoje aqui. Você que está nos acompanhando, não saia daí, que após o intervalo, nós vamos contar uma história inédita. Fiquem aí.
1: Música em nossas vidas. Conta-se que um dia, ao ouvir o silvo do vento passar pelo tronco oco de uma árvore, o homem o desejou imitar e inventou a flauta. Tudo na natureza tem musicalidade. O vento dedilha sons na vasta cabeleira das árvores e murmura melodias enquanto acarinha as pétalas das flores e os pequenos arbustos. Quando se prepara a tempestade, ribombam os trovões, como o som dos tambores marcando o passo dos soldados, em batidas ritmadas e fortes. Quando cai a chuva sobre a terra seca pela estiagem, ouve-se o burburinho de quem bebe com pressa. Cantam os rios, as cachoeiras, o lula ou o mar bravio. Tudo é som e harmonia na natureza. Mesmo quando os elementos parecem enlouquecidos no prenúncio da tormenta. E lembramos das poderosas harmonias do universo, gigantesca harpa vibrando sob o pensamento de Deus, do canto dos mundos, do ritmo eterno que embala a gênese dos astros e das humanidades. Em tudo há ritmo, harmonia, musicalidade. Em nosso corpo, bate ritmado o coração. Trabalham os pulmões em ritmo próprio. Escorre o sangue pelas veias e artérias. Tudo em tempo marcado. Harmonia. Nosso passo, nosso falar, é marcado pelo ritmo. A música está na natureza. E por sermos parte integrante dela, temos música em nossa intimidade. Somos música. Por isso é que o homem, desde o princípio, compôs melodias para deliciar as suas noites, amenizar a saudade, cantar amores, lamentar os mortos. Também aprendeu que, através das notas musicais, podia erguer hinos de louvor ao Criador de todas as coisas. E surgiu a música mística, a música sacra, o canto gregoriano. Entre os celtas, era considerada bem inalienável a harpa, junto ao livro e à espada. Eles viam na música o ensinamento estético por excelência, o meio mais seguro de elevar o pensamento às alturas sublimes. Os cristãos primitivos, ao marcharem para o martírio, o faziam entre hinos ao Senhor. Verdadeiras preces que os conduziam ao êxtase e os fortaleciam para enfrentar o fogo, as feras, a morte, sem temor algum. O rei de Israel, Saul, em suas crises nervosas e obsessivas, chamava o pastor Davi, que através dos sons de sua harpa o acalmava. A música é a mais sublime de todas as artes. Desperta na alma impressões de arte e de beleza. Melhor do que a palavra, representa o movimento, que é uma das leis da vida. Por isso, ela é a própria voz do mundo superior. A voz humana possui entonações de uma flexibilidade e de uma variedade que a tornam superior a todos os instrumentos. Ela pode expressar os estados de espírito, todas as sensações de alegria e da dor, desde a invocação de amor até as entonações mais trágicas do desespero. É por isso que a introdução dos coros na música orquestrada e na sinfonia enriqueceu a arte de um elemento de encanto e de beleza. É por isso que a sabedoria popular adverte: quem canta, seus males espanta. Cantemos.
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0: Mais uma vez aí agradecemos a audiência de todos que estão nos acompanhando. E como eu havia falado, hoje eu vou contar aqui uma história inédita, né? O tema dessa história, gente, é o Senhor de tudo. Tá bom? Não vamos esquecer o tema, hein? Senhor de tudo. E essa história começa dizendo assim que tinha um reino muito distante daqui, em que existia um rei que tinha muitas riquezas, muitas mulheres, muitas terras e também tinha muitos cavalos lindos. Ou seja, ele era muito rico e tinha o poder. E também era muito orgulhoso. Por quê? Porque ele tinha tudo. Ele achava que tinha tudo. Por isso, ele se achava o senhor de tudo. Numa certa manhã, ele pegou seu cavalo e saiu a cavalgar e entrou em um bosque para caçar. Ficou ali muitas horas naquela caçada. Saiu do bosque, depois de muito tempo, se direcionou ao seu castelo. Ao chegar ao castelo, ele não falou com ninguém, o que deixou muitas pessoas impressionadas. Foi direto para seu quarto. Adentrou seu quarto, deitou-se na cama, fechou a porta. Os nobres do castelo, juntamente com os vassalos, ficaram preocupados. Poxa, nosso rei passou por aqui, não falou com ninguém e foi direto ao quarto? O que aconteceu? Passou-se horas, horas e horas. Os nobres e vassalos ficaram preocupados e foram até o quarto e bateram a porta. Senhor rei, abra. E nada do rei abrir a porta. O que aconteceu? Ele não respondia. Então, os nobres e vassalos tiveram uma ideia. Precisamos arrombar a porta. Alguma coisa aconteceu. Nosso rei não é assim. E assim aconteceu. Eles arrombaram a porta e adentraram aquele espaço. E viram o rei deitado em sua cama, com um semblante muito triste, um olhar cabisbaixo. Eles ficaram preocupados e começaram a se olhar. Nesse mesmo instante, saíram do quarto e começaram a conversar entre si. O que será que aconteceu? Nosso rei está doente, ele não é assim. O rei está doente. Então, eles pegaram e saíram ao pátio do castelo e começaram a gritar: nosso rei está doente! Nosso rei está doente! E aí, eles tiveram uma ideia. Precisamos achar cura para o nosso rei, porque senão o nosso reino vai entrar em ruínas. Precisamos achar a cura. E assim chamaram todos os cavaleiros do reino e prometeram para que o cavaleiro que conseguisse encontrar a cura para o rei receberia um grande prêmio e faria parte da cavalaria do reino. E assim aconteceu. Os cavaleiros saíram a procurar a cura para o rei. Passou-se dias, semanas, meses. Os primeiros cavaleiros começaram a chegar.

levaram o primeiro cavaleiro à presença do rei e, chegando lá, apresentaram ele à frente do rei. O que é que trouxe? Ah, eu trouxe o bobo da corte. O bobo da corte, sim. Aí o bobo começou a fazer ali algumas brincadeiras, algumas palhaçadas, e o rei nem se mexia, continuava naquele estado de tristeza profunda, de melancolia. Não conseguia sair daquela situação. Veio o segundo cavaleiro. O que trouxe? Ah, eu trouxe a mulher mais linda do reino. Mas o rei já tinha algumas mulheres. Não, mas essa aqui é a mais linda. Ela entrou no quarto. O rei nem olhou. Não conseguia, não queria. Continuava triste, muito triste. E veio o outro cavaleiro com outra coisa, o outro com outra, e nada. Então, os nobres saíram do quarto novamente e falaram: não estamos conseguindo tirar o nosso rei dessa tristeza profunda. O que vamos fazer? Tenho uma ideia. O nobre disse: vamos chamar o nosso melhor guerreiro. E assim chamaram o guerreiro. O guerreiro montou em seu cavalo e foi atrás da cura para o rei. Nisso que ele vai cavalgando na estrada, ele recebeu uma inspiração, talvez uma inspiração divina, um pensamento, e disse: eu vou entrar no bosque aonde o rei esteve pela segunda vez, porque esteja lá, talvez, a cura para o próprio rei. E assim aconteceu. O guerreiro entrou naquele bosque, começou a cavalgar muitas horas cavalgando no bosque, e ele acabou dormindo na sela do seu cavalo. Nisso que ele dormiu na sela do seu cavalo, ele despertou com o cantarolar

melodia, tocava flauta e falava melodia sobre o senhor de tudo. Nisso, o guerreiro parou e falou com um velhinho com uma aparência muito humilde. Velhinho, me diga uma coisa. Que melodia é essa que estás cantando, falando sobre o senhor de tudo? O senhor de tudo que eu conheço é o meu rei, que está doente, muito doente. Inclusive, eu queria lhe fazer um convite. Você não quer ir no nosso reino para tentar tirar o nosso rei, que está numa tristeza profunda, no estado de melancolia? O velhinho olhou para o semblante do cavaleiro do

E quanto custa? Ele falou: Ah, não custa nada. Dai de graça o que de graça recebeste. Então vamos, eu vou chamar uma carruagem para vir buscar você. Ele disse assim: Não, não precisa carruagem. Eu tenho meu burrinho, o meu jumentinho está aqui. Eu vou de jumentinho. Mas você promete que vai mesmo? Se você não for, eu venho buscar você. Não, pode ir, que eu chego lá, em breve eu chego. E assim aconteceu. O cavaleiro saiu desesperadamente com seu cavalo para chegar no castelo e avisar que ele tinha encontrado a cura para o rei. Antes que ele chegasse nas portas do castelo, quando ele avistou, olhou, o velhinho já estava lá com seu jumentinho. Ele ficou sem entender. Se aproximou do velhinho e disse: Como foi que chegaste aqui na minha frente? Eu vim desesperadamente com o meu cavalo, que corre muito mais. Ele: Isso não importa. Vamos, cadê o doente? E aí caminharam junto, adentraram o castelo e, ao chegar nos aposentos do rei, apresentaram o velhinho para os nobres. Nobres, está aqui, esse velhinho aqui, ele vai conseguir tirar o nosso rei dessa tristeza profunda. Mas esse velhinho, sim, esse velhinho. Tudo bem. Abriram a porta, deixaram o velhinho com o rei. Porém, o velhinho disse: Eu preciso que todos saiam. Eu preciso ficar a sós com esse rei. Quando o velhinho entrou e fechou a porta, ele puxou a sua flauta e começou a tocar uma melodia que foi como se fosse uma melodia para tirar aquele rei da hipnose, do estado de tristeza profunda que ele estava. O rei, nos primeiros toques da flauta, o rei já sentou na cama e começou a abrir os olhos e olhar para aquele velhinho. Aí o velhinho começou a dizer: Bom dia, senhor rei. Agora vos apresento o senhor de tudo, o verdadeiro senhor de tudo, que é o senhor do céu.

é o Senhor até dos nossos pensamentos. Aí o rei falou: Senhor dos nossos pensamentos, Senhor de tudo. Sim, é o Senhor que nasceu na Judéia, em Belém, em um berço, em uma estrebaria, em um lugar muito humilde e pobre, mas veio trazer a boa nova, a luz e o amor. Esse é o Senhor de tudo, que veio trazer a mudança para o mundo. Aí, nesse mesmo instante, o rei pulou da cama e disse: estou curado. Esse Senhor que tu estás falando, esse é o verdadeiro Senhor de tudo. Estou curado, estou curado. Ele começou a gritar de felicidade, porque o velhinho tinha apresentado para ele o verdadeiro Senhor de tudo. Com isso, ele disse: vou fazer uma grande festa, um grande banquete, uma festa de 3 dias, mas não serei mais o mesmo rei. Vou convidar todos do reino, os mais pobres, os humildes, aqueles que não têm o que comer. Todos eles vão participar da minha festa.

tinham que participar da festa para dizer a boa nova, e ele queria apresentar quem era o verdadeiro senhor de tudo. E assim aconteceu. Tudo preparado para a festa. E assim, quando foi no dia da festa, o rei, no grande banquete, parou e disse: quero apresentar a vocês uma pessoa muito importante que conseguiu me apresentar o verdadeiro senhor de tudo, o senhor da humildade. Aí ele olhou para os vassalos e nobre disse: cadê o velhinho? Onde ele está? Procure ele. Eu quero que ele venha aqui, quero apresentar ele para o povo. Procuraram o velhinho e não o encontraram mais. O velhinho havia sumido. Prepararam uma cavalaria, foram tentar ir lá no bosque onde estava o velhinho. Não encontraram mais o velhinho sumiu. Voltaram e falaram ao rei: ele sumiu.

percebam que agora vem as dicas. Já estamos chegando aí ao término da nossa programação. As dicas, como já foi apresentada aqui em alguns momentos, a música, gente, né? Percebam que o rei Davi, né, tirou o rei Saul do momento de melancolia, de tristeza profunda que ele se encontrava através

apóstolos lá para empréstimo. Temos também a evangelização infanto-juvenil, também acontece pela parte da manhã. À noite, a partir das 19 horas, nós temos a palestra pública. Mas também estamos dispostos ao diálogo, a conversar. Você que, de repente, pode estar nesse estado de tristeza profunda, nos procure, que nós vamos tentar. Nós temos que tentar. Estamos aqui para tentar ajudar.

tristeza, seja pelo motivo que for, a música, ela vai trabalhar na sua mente, fazendo com que você possa sair daquela monoideia de tristeza. Com isso, você pode agregar uma oração. Faça uma oração, que aí vai entrar em união música, oração e também a espiritualidade superior. E com isso, vai se conseguir tirar você desse estado de melancolia e de tristeza. Tá bom? A gente agradece a audiência. Queremos mandar um abraço aí para quem está nos acompanhando. O Arleto Queiroz, né, que também faz parte da nossa programação. O senhor José Adelso aí, tá bom? Lá em Neópolis. Forte abraço a todos vocês da Casa Espírita Renascer e daqueles que nos acompanham. Agora nós vamos colocar a Quinta Sinfonia de Beethoven, tá? E junto com a Quinta Sinfonia de Beethoven, eu vou fazer uma oração para tocar no teu coração que está triste, para despertar. Tá bom? Escutem aí.

Senhor Jesus, Pai querido e amado, te agradecemos. Muito obrigado, Senhor, por este dia abençoado, Senhor. Muitos são os momentos de tristeza, de melancolia, ou até mesmo de depressão,

socorro. Muitas das vezes a gente passa ali e vê aquela pessoa triste. Seja um morador de rua, Pai. Seja alguém dentro da nossa própria casa que está naquela tristeza profunda. Pai querido e amado, que Tu possa tocar o coração daqueles que estão escutando, para que se vejam pessoas nesta condição, nesse estado de espírito, que estendam a mão, que ajudem, Pai. Porque se você que se diz o representante de Jesus na terra, seja você religião que você for, você não pode fazer vista grossa. Você não pode ver aquela situação e ficar de braços cruzados. Porque nem Jesus ficou de braços cruzados diante das situações que lhe foram apresentadas. Então,

nossos irmãos, em Cristo Jesus. Muito obrigado, Pai, por este abençoado dia. Louvado seja vós, Senhor. Tenhamos fé, esperança de dias melhores, mas vamos fazer nossa parte. Começamos a fazer a nossa reforma íntima,

todo auxílio que nos dá, pelo sol bendito da energia do amor, pela chuva que nos banha, pelo planeta Terra que nos alimenta, pela família ao qual nós estamos inseridos, que Deus abençoe a todas as famílias. Senhor, abençoe nossa caminhada e que saibamos nos conter, entender que o que não temos agora, Pai, teremos no futuro. Muito obrigado por tudo, Pai, a honra, a glória e o

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2: Olá, minha gente querida! Alô, Brasil! Alô, Estado do Pará! Alô, Benevides! Estamos no ar para toda a Amazônia Legal! Explosão no Estado do Pará!
1: Brasil!
2: A irreverência do rádio paraense já está no ar! Não quero deixar a peteca cair de forma alguma! É, meu filho, mais uma edição... Domingão da galera, me ajude aí, meu universitário. Qual é o dia de hoje que eu esqueci? 21. 21, rapaz, 21 de junho de 2000.
3: Não acaba não, mundão!
2: Eu parar, pai dengo, papai. Muito bem. Por isso que eu quero ter um filho desse, pai. Que universitário aí, desse aí.
4: Igua!
2: Nos botos digital. Tem o gordinho 1 e o 2. Ele é o 2, né, meu filho? Ele é o Wagner Pereira. E a vinheta, solta a vinheta do Tititica aí, meu filho.
5: Wagner Pereira!
2: Exatamente, Tititica, é o Wagner Pereira. É o sonoplasta eficiente do estado do Pará e aqui da Rádio Jovem FM, em especial Benevides.
6: Obrigada, tio.
2: Obrigado também, digo eu. As minhas crianças, será que o meu netinho está por aí ainda?
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2: Ô, meu príncipe! Vovô tá com saudade desse nenenzão. Agora, quando ela vir aqui, minha pequena Valentina, não vai ficar com ciúme, Valentina. Que tua voz vai entrar também no ar aqui. Quando você vir de viagem, você vai gravar aqui, né? Pra ficar os dois netinhos, né? Porque aí ela escuta só a vinheta do outro, aí já começa a intriga. Diz, ah, só eu sei como é que ele é, ele começa já a brigar com a outra, né? Diz, não, só eu que tem lá vinheta lá com o vovô Charlisson do Brasil na Jovem. Aí, calma, bebê, o vovô, quando você chegar aqui, o vovô vai colocar você aqui pra gravar sua vinheta, tá bom? Enquanto isso, vamos levar as informações precisas hoje no seu Domingão da Galera. Copa do Mundo tá fervendo, papai! Eita, papai! A Holanda tá dando o que falar, metelha cipuada, papai! A Alemanha ganhou no sufoco, papai! Quase, quase a Alemanha não ganha da Costa de Marfim, né, meu filho? Rapaz, não tem mais seleção, mais bestinha, não. Aí todo mundo falou que o Brasil ia encher a seleção do como é? Haiti. Ia ser de 7, de 10. Digo, calma, rapaz, vocês não sabem ainda que a seleção nem tá entrosada, papai. Eles ficam se batendo, a defesa tá doidinha ainda. Eu acho que essa seleção, papai, pode ser o melhor do mundo dos clubes, mas melhor do mundo ele não é ainda. Não provou ainda, porque eu acho que tá longe. O longe do futebol, das estrelas do passado, Ronaldinho Gaúcho, quem mais? Ronaldo Fenômeno. É longe, papai, do Rivaldo, toda aquela Bebeto, em falar nisso, né? Um dos melhores do mundo que eu acho até hoje, chamado Romário. Romário! E o Bebeto, esses aí eram os fera, papai. Entendeu? Fora que tinha Branco, tinha... Enfim, não queria nem falar. Tanto jogador, tanta safra do jogador que já vai fazer... Vai com... Se eu acho que ainda vai caducar ainda. Se não for ainda... Eu sou meio descopiado com essa seleção. Tô muito desconfiado. Eita! Foi colocar o garoto Hendrick, já quase. Ah, não sei porquê, colocou. Pra mim tinha colocado o Hendrick, porque aquele jogo tava bom. perderam tanto gol que o Andrew não ia perder aquele gol, não. Fizeram aquele impedimento lá. Tu viu a capacidade do moleque fazer um gol? Os outros se atrapalham com a bola e não sei o quê.
0: Nem falho.
2: Moleque novo, mas tem, parece que ele tem uma visão de jogo. E não coloca o moleque, não sei por que a onda desse técnico aí. Eu não sei qual é os patrocinadores que pediram. Ah, não coloca o moleque, não. Que... Ah, porque ele é novo. Que é novo o quê, rapaz? Ah, eu não vou nem fazer, eu já ia fazer um cotoco aqui, mas. É igual, papai. Mas olha, eu vou te dizer o seguinte: o Ronaldinho, quando começou, papai, eu tô fazendo a minha filmagem meio. Quem quiser ver, que veja. Ah, mas eu fico indignado, meu papai.
4: Irmão, pelo amor de
2: Tem
4: Deus.
2: Tem muita coisa que essa seleção quer montar em cima da hora e jogar. Ah, porque é o jogador que foi é melhor do mundo lá no clube dele, ganhou não sei quanto título. Eu quero saber da nossa seleção, papai. Tem muito moleque bom de bola no interior do estado do Pará e de todo o Brasil. Era pra pegar essa molecada. Vou colocar treinar a seleção brasileira do Brasil e a mesclagem lá da Europa, se eles quisessem. Tinha que ter duas seleções. Só pra ter. Ficar, esses moleques vão ficar jogando bola o ano todo. Um ano, dois anos. E vão preparar essa seleção. Aí sim, aí eu ia dizer que a seleção podia ganhar o campeonato. Porque tá ruim agora, meu filho, entendeu? Já abraçando todo mundo ligado da Jovem FM, mais uma edição. Vamos começar. 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
0: Mas é lógico.
2: 10 horas e 15 minutos. Eita, chama no palco do... Domingão da galera! Domingão da galera! Só tomando uma água de coco, calma, federal!

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2: Seu coração de ponta a ponta, Marcelinho Carioca está feliz da vida. E o seu bicolor, né, o Papão da Curuzu, ganhou ontem. É, rumo ao Hexa, que ele diz, né, meu filho? É verdade. O Marcelinho já deixou seu recado aqui. Vamos ouvir o Marcelinho? Bora lá.
3: Estamos na área e não esquecendo que o lobo deu a forra lá no Maranhão ontem, ganhou lá dentro do MAC, entendeu? O Maranhão, de quarto ele passou pro segundo, vai papão, Hexa, é o lobo.
2: Eita, Marcelinho Carioca, tá feliz da vida, Paissandu deu uma forra ontem, né, ganhou lá do Maranhão.

0: Não, tá certo, tá certo. Bora continuar ganhando, né, Marcelinho? Não deixando a peteca cair. Um abraço ao Marcelinho Carioca lá no Santos Dumont. Ele manda um alô todo especial para Maria da Conceição, mais conhecida como São, lá no Santa Rosa. É verdade. Já abraçando os nossos ouvintes de carteirinha. Um abraço aí, meu Tarciso Braga. É, ele é a patroa, né? A sua patroa. Curtindo a Jovem FM, a sua mamãe, é, toda a família aí, né? E o Gerson, sua mamãe, aquele abraço aí, Dona Francisca, ligada da Jovem FM, pequeno Gustavo, alô pequeno, beijo pra você, neném. Tá certo, então, um grande abraço pra todos vocês aí, ligado na Jovem FM 87.9, a sua rádio preferida da cidade. Deixa eu ver aqui, rapaz. Ele tá ligado também, um alusão aí para o meu grande amigo, cantor Luiz Rum. É, o homem da banda Bundas, é isso, meu filho? Tá ligado com a gente aí. Colocar a música da banda Bundas aí para o meu grande amigo Luiz Rum. É, ele que é um dos considerados um dos astros da música paraense. Que sempre gosta do nosso trabalho aqui na Jovem FM. A gente divulga o trabalho dele também. Tá ligado na Jovem FM. Grande abraço pra você, mano. Tudo de bom. Com certeza a gente toca aqui a sua música. Aliás, as músicas da sua banda, tá bom? Grande abraço pra você. Sucesso, bom domingo. Abençoado. Deixa eu ver quem tá ligado também conosco na Jovem FM. A sua rádio preferida. Bom domingo, Maria Sueli. Lá no bairro de Fátima, lá na Grande Belém, acompanhando o nosso trabalho na Jovem FM, o Domingão da Galera. Minha amiga, tudo de bom, felicidade para você e sua família, tá bom? Beijos. Também ligado na Jovem FM, mandando o seu recado aqui. Um grande abraço aí, o Valdo Souza, o homem especialista da farinha, rapaz. 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
1: Um abraço!
0: 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Minha amiga Arlete, a Bragantina também, viu? O box da Bragantina é o primeiro, depois vem do Valdo. Você escolhe lá. Tem o box da a Bragantina Arlete acompanhando também o nosso trabalho na Jovem FM. Aquele abraço pra você, beijos pra você, minha amiga. Tudo de bom? Todos que estão ligados na Jovem. Meu amigo Lopes também da farinha, aquele abraço. Meu amigo Tico também, que vende lá peças de fogão, né? É, o meu amigo Naldo também, que vende aquela farinha, vende também aquele coco ralado, né? Grande amigo Naldo, aquele abraço do Charleston do Brasil. Meus amigos, comerciantes, grande, pequeno, médio, porte, perdão, nossos amigos lá no mercado municipal, é, o mercado da carne, feira. Alô, Carlinho do Caranguejo, aliás, é do peixe agora, é do peixe, né? Ele vende peixe, aquele abraço aí do Charleston do Brasil, tá bom? E vem aí a festa dos feirantes, né? Alô, Valdo Souza! Alô, Carlinhos! Vamos fazer o seguinte, vamos mandar aí o alô especial. Todos estão ligados na Jovem FM aí, na Feira Coberta. Nossos taxistas, nossos mototaxistas estão ligados na Jovem FM. Falar nisso, vamos trabalhar, vamos trabalhar. Não deixa da peteca cair. Bom dia, minha amiga, irmã Irene. Ela é evangélica lá, está lá no Maguari com essa família. Beijos, que Deus abençoe ricamente com a paz do Senhor e Salvador Jesus Cristo. Viu, minha amiga? Também ligado conosco aqui na Jovem FM. Um abraço especial, minha amiga Marjorie. Beijo para você e sua família. É o Charleston do Brasil no Domingão da Galera de todos os domingos de 10 ao meio-dia.
1: Alô?
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0: Sempre no seu coração de ponta a ponta. 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
0: Calma, que eu não vou espantar ele. Calma, Pedrão. Ele tá chegando. Tá achando graça. O meu sonoplast tá achando graça. Rapaz, se tivesse uma plateia aqui, rapaz, eu ia ver que é risada pra todo lado. Aí é uma terapia. Quando eu chego aqui no domingo, o meu, eu sou da pasta Charles, era pra a gente trabalhar junto todo dia pra mim ficar achando graça, pra me tirar assim meu estresse do dia a dia. Então, amém. Aí os nossos amigos ouvintes falam: Charles, é igual, cara, quando tu tá com o Wagner Pereira aí, parece que um negócio sai bacana.
5: Mas é lógico.
0: Então, reclamando do Lucas, e comparando, não, porque só o programa do Lucas, é só uma. Comigo é uma hora e passa rápido, ele joga música lá, eu nem dou vontade nem de falar. Só fala o patrocinador uma ou duas vezes, acabou o programa. Não dá pra falar, agora aqui não, é 2 horas, a gente seleciona as músicas, dá tempo de falar bacana,
5: nem
0: né?
5: Nem falho.
0: Aí eu falo aí do Marcos Mitre, bacana, o Marcos já liga aqui, ei! Fala do meus negócios aqui, tá bom, patrão, tão esquentos. 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Ô, pará, pai d'égua. 10 horas 43. Eu quero música! Meu amigo Banda Bunda, chama aí!

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2: Seu coração, 11 horas, 11 minutinhos. Já tem um alô para uma pessoa muito legal, muito importante, pessoas alô. Amigas, pessoas também que estão distante, ouvindo a Rádio Jovem FM. Às vezes morou já aqui em Benevides, às vezes está distante, ou familiares, tem amigos. Enfim, quero desejar um bom dia. Olha quem está dando um bom dia. Meu amigo João. João, lá de Porto Velho. Bom dia, meu amigo. Ouvinte de carteirinha da Jovem FM. João de Porto Velho. É, lá, ele está lá em Porto Velho. Diz assim. Vamos cantar parabéns. Cadê o parabéns aí, Wagner? Para o nosso amigo Milton Souza. Alô, Milton Souza.

0: Legal! Ele tá mandando, é o meu amigo João de Porto Velho, que era parabenizando a passagem do seu aniversário, Milton Souza. É, o Milton Souza. O Milton Souza que está no berço. Aliás, ele fez o... Ele completou o ano dia 19 de junho. Na verdade, dia 19 de junho, mas ele está repassando aqui o alô especial, parabenizando esse mês de junho. Ele, Milton Souza, é amigão aí do meu amigo João de Porto Velho. Então, recebo carinho, um abraço aí do João.
1: Um abraço!
0: Nossas felicitações também. Aliás, tanto do João quanto os amigos aqui da Jovem FM, Charles do Brasil, Wagner Pereira, a direção, a Ison Costa, parabenizando a passagem do seu aniversário, meu amigo Milton Souza, tá certo? Tudo de bom, muito carinho, muita paz, realizações nos seus caminhos, tá bom? Desejo da Jovem FM pro programa Domingão da Galera de 10 ao meio-dia, valeu! Deixa eu ver aqui também, quem tá ligado conosco também, mandando aquele alô especial, né? É, um abraço, meu amigo. Um abraço, meu amigo Michel Benício. Grande Michel, ligado na Jovem FM. Obrigado pela companhia maravilhosa lá na Rua da Assembleia de Deus. Grande Michel Benício. Obrigado pelo carinho aí, sempre ligado na Jovem FM também, né? Falar nisso. Deixa eu ver aqui, rapaz. Deixa eu ver aqui quem tá ligado com a gente também. O alusão todo especial. Fala nisso. Olha, gente, olha o meu amigo. Deixa eu ver aqui, rapaz, onde é que ele tá aqui. Deixa eu procurar aqui. É. Agora sim, tá. Abraçando meu amigo Roberto, grande Roberto, agente de portaria. Já vou gravando pra ele, tá escutando também sempre a Jovem FM com a sua família. Desejando um abençoado domingo, com muita paz, muita saúde, sempre no seu coração. Não sei se ele está aí, ele é agente de portaria, se ele está no seu plantão hoje, né? Trabalhando ou está na sua residência. Então, desejando aí um bom domingo abençoado. 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Grande Roberto, aquele abraço, mano. Sucesso nas suas vendas aí. Deixa eu ver aqui, rapaz, também que tá ligado com a gente. Obrigado aí pelo carinho da audiência de todos. Olha, tem muita gente agradecendo o programa de hoje, tá pai d'égua, tocando muita música. Daqui a pouco estão pedindo carimbó aqui, estão pedindo lambado do Beto Barbosa. Bora ver se já vai, daqui a pouco a gente vai tocar com muito carinho, tá bom? O Marcelinho Carioca tá pedindo a música aí do Marcelo Val, né, rapaz? Alô, Dona Lúcia! Um abraço aí, tá? É, rapaz, a Lúcia, Dona Lúcia, né? Tá ligado com a gente também, né? Dona Lúcia aí. É, a Dona Lúcia dos temperos e também do remédio natural. Lá no Maguari, ela tá acompanhando lá. É. Ela está ligada ali na Jovem, aliás, está ligado conosco aqui na Jovem FM no Domingão da Galera. 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Um abraço aí a Dona Lúcia.
1: Um abraço.
0: Aquele abraço do Charleston do Brasil. 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A minha amiga Priscila, a Natália, a Dona Maria, é? Dona Maria e a Dona Maria, né? Da direção aí, aquele abraço. Todo mundo aí ligado da Jovem FM. É, então, um abraço aí para todos vocês aí do Bistrô da Maninha, ligado na Jovem FM, tá bom? Obrigado pelo carinho. Meu amigo Pombo, alô Pombo! É o Antônio Pombo.
1: Um abraço!
0: Ali na sua loja de confecções, aquele abraço. Aliás, no box da confecções ali no novo complexo comercial. Obrigado pelo carinho da audiência, tá bom? Muito obrigado mesmo. Vamos trazendo música pra você.

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2: Olá, Wagner Pereira, estamos de volta. Ai, que baile de grandes emoções, né? Quadra junina, muito bacana. Brasil na Copa do Mundo.
1: Brasil!
2: Rapaz. É, expectativa. Próximo jogo do Brasil será contra... Exatamente na quarta-feira, né, meu filho? Hein? Escócia. Bora ver, esse jogão vai ser às 7:30, se não me engano, da noite, né? É de 7 às 7:30, se não me engano, o próximo jogo do Brasil. Vai ter aqui o super telão de novo aí no centro da cidade, né? Muito bacana, eu acompanhei o jogo aqui. Muito bacana, muito legal, gostei muito. Parabéns aí à organização aí.
1: Parabéns.
2: Do evento. Que Deus abençoe sempre, tá certo? Deixa eu ver. Galera que tá acompanhando a Jovem FM 87.9, vamos trabalhar aqui, deixando a peteca cair de forma alguma. Vou falar aqui, claro que sim. Deixa eu ver.
3: Claro que sim!
2: 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Valeu! Deixa eu ver a galera que tá ouvindo a Jovem FM 87.9, claro que sim. Um abraço aí para todos vocês que estão ouvindo a Jovem FM. Ai, ai, ai, falar disso. Deixa eu ver aqui, rapaz, deixa eu ver aqui. Muita gente mandando aquele recado especial. Calma lá. Galera que tá acompanhando o nosso trabalho aqui na Jovem FM 87.9, a sua rádio preferida. Aí um alôzão aí para o meu amigo Amadeu. Amadeu tá ligado com a gente também, né? Grande Amadeu, rapaz. O Amadeu, a Dona Fátima, ligado aí no mercado. Aliás, tá ligado lá no Matereza, né? O Amadeu e a Dona Fátima. Convite de carteirinha. Meu amigo Massa. Rapaz, esse aí é gente boa, né? Deixa eu ver aqui, rapaz, né? Grande abraço especial, Marcelo Sampaio, no Mato Tereza. Aquele abraço pra você, mano.
1: Um abraço.
2: Tudo de bom? Ligado na Jovem FM. Quem mais aqui? Deixa eu ver aqui que tá pedindo aquele alô especial. Um bom domingo, meu amigo Ricardo Osga, toda a sua família lá no Jardim Ipanema. A desejar um ótimo domingo também, todos os vizinhos ali próximo ali, né? Meu amigo Litrão, a sua família lá também, É, meu amigo Lourival Cozinheira, Dona Maria, alô Pelé, aquele abraço, meu amigo.
0: Um abraço.
2: Paulo Botelho, Charles e a dona, a dona Beth também ligado aí. Um abraço aí a dona Deca, seu Chico também, o seu Marcos, a sua esposa, aquele abraço do Charleston do Brasil. Meu amigo esquerda, a dona Lica, seu filhinho Wesley, sempre ligado, a gente manda um alô todo especial para todos vocês aí, tá certo? Um grande abraço. É, rapaz, deixa eu ver aqui quem tá ligado também com a gente aqui no Balança. Não é o Balança, hoje é o Domingão, rapaz, o Domingão da galera, calma lá. Um alô aí para o Paulo Marinho, o homem que faz o programa Hora do Rei. Tá de boa, só de boa, curtindo a Jovem FM.
0: Um abraço.
2: Alô também para a madrinha Helena, lá no Sítio Borboleta. Lá ao lado tem a companhia do a Ana da Bateria, a rainha da bateria. Isso, o Carlinho sempre ligado com a gente, lá no Terceira Rua da Grenesp, também o meu amigo Buló, a Massa Paixão, o Pavão, a Railane e a Manuzinha, sempre ligado com a gente aqui, abraço do Charleston do Brasil, lá no Bar do Edmilson, meu amigo Edmilson, aliás, o Bar do Papão, meu amigo Edmilson, toda a sua galera, aquele abraço do Charleston do Brasil, tá certo? Também na Primeira Rua, deixa eu ver aqui, esticando aquele alô especial, já que estamos lá estamos lá na Agrinesp, a Primeira Rua, tem um alôzão para o meu amigo Juan e a Nina. Nina e Juan, casal mil na Agrinesp,
0: um
2: casal da reciclagem. Aquele abraço, bom dia, bom domingo abençoado. Vamos fazer o seguinte, vamos trazer sucesso pra galera.

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1: Brasil! Seu coração de ponta a ponta, faltando 6 minutos para terminar o nosso programa de hoje, o Domingão da Galera, né? Abraçando a Marjorie. Beijo pra você, meu amor. Tudo de bom pra você, curtindo a Jovem FM, a sua rádio preferida da cidade de Benevides. Muito bem, pra finalizar já o momento de oração. Olha, prepara o copo com água aí, vamos falar com o Papai do Céu, vamos pedir a proteção divina. Enfim, aniversariante do dia do mês, que Deus abençoe sempre. É a Jovem FM. Deixa eu ver aqui quem tá ligado conosco também na Jovem FM. É, meu amigo Ricardo Osga já mandou aqui dizendo que tá legal o programa, parabenizou o programa. E todos que estão ligados na Jovem, Marcelinho Carioca, lá no Santos Dumont. Falou pra minha amiga princesa Regiane, lá em Santa Isabel do Pará. Beijo pra você, ligado na Jovem FM, tudo de bom. É o Domingão da Galera, chegando finalzinho do nosso programa. Todos os domingos de 10 ao meio-dia, a sua rádio preferida da cidade, a Rádio Pai D'Égua do Estado do Pará.
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1: Joga de novo essa vinheta que é Pai D'Égua.
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1: E o nome do programa, apresentação de quem?
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1: 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E seu coração de ponta a ponta, nos bota o digital. Ele, sonoplasta número 1.
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0: Um abraço.
1: Beleza, filho. Vamos chegando no finalzinho do nosso programa. Vamos agradecer ao Papai do Céu, mas antes quero desejar um ótimo domingo também à minha amiga Ana Garcia, lá do Icoí, Guajará, ela que está acidentada, mas Papai do Céu possa guardar de todo mal sempre, pedindo, né, que ela venha se recuperar. Ela sofreu um pequeno acidente, mas já deu tudo certo, viu, querida? Você vai ficar boa daquela forma, tá bom? Tenha fé sempre, tá bom? Ana Garcia e sua família, e o seu filhinho curtindo a Jovem FM, aquele abraço do Charlison do Brasil.
0: Um abraço!
1: Vamos dedicar um momento de oração aos nossos aniversariantes do dia, aquelas pessoas que estão ligadas. Vamos falar com o Papai do Céu. É o momento de oração na Rádio Jovem FM. Alô, Dona Lídia, também dedicando um momento de oração. Vamos falar com o Papai do Céu. É hora de falar com Deus.
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1: Deus e eterno Senhor dos Exércitos, entramos neste momento de oração, que o Senhor venha nos perdoar, que o Senhor venha nos guardar, eu e minha casa poderemos dizer, serviremos ao Senhor. Que o Senhor venha, meu Pai, libertar, transformar a pessoas de todo credo religioso, há pessoas, meu Pai, que estão doentes, que estão aflitas, que estão desempregadas, há pessoas, meu Pai, que estão vivendo momentos difíceis, mas que o Senhor venha dar forças, há pessoas que de repente teve uma perda na família, que o Senhor venha dar forças sempre. Você que está ouvindo com a gente o momento de oração, pega um copo com água. Que esta água seja um santo remédio para a cura do corpo, da alma e do espírito. Que esta água venha da saúde, a proteção. E ao beber dessa água, você seja livre, liberta, transformada com o poder do nosso Senhor e Salvador Jesus Cristo. Os nossos aniversariantes do dia sejam sempre, meu Pai, abençoado. Enfim, meu Pai, onde chegue o sinal da Jovem FM, essas pessoas, amigos, ouvintes, sejam abençoados. Guarda nossa casa, nossa família, nossa parentela, e nós determinamos a cura, a libertação e a transformação. E em nome do Deus Pai, Deus Filho, Deus Espírito Santo, aquele que crê, diga amém. Deixando essa canção para você, Isadora Pompeu, bênçãos que não tem fim. Que Deus abençoe, bom domingo abençoado. Obrigado, Wagner. Vem aí o pagodão da Jovem FM com Wagner do Bondé. Tchau, tchau.

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2: Boa churrasquinha!

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2: Muito bem, já estamos chegando, já estamos na área, é verdade. Não encosta, se eu cair, o cara vai marcar o pênalti e eu vou fazer o gol, com certeza, né, meu?
3: Bora trabalhar!
2: Sabe, isso é verdade. Esse domingão, mas a gente está aqui na labuta, aqui, trabalhando com certeza, com aquele mesmo afim, com aquela mesma vontade, a mesma determinação que é peculiar, né? Aqui da nossa equipe do Pagodão 87. Neste domingão, nós tínhamos uma serenata e dois convites para casamento, mas abrimos mão de todos esses convites aí para poder estar aqui comandando o Pagodão 87. É, o vice do cachimbo deixa a boca torta, né? O vice do cachimbo deixa a boca torta, não, não tem jeito, não tem coré-coré, não tem vida boa, não. Mas quer dizer, vida boa, com certeza, né? Vamos em frente aqui, que o Pagodão 87 só está começando a partir desse momento, aberto oficialmente às 12 horas e 18 minutos. Hoje, dia 21 de junho de 2026. É uma tarde gostosa, começo de tarde gostoso. Você que está na companhia do Charleston do Brasil, Charleston Heston do Brasil. E depois tivemos também no comecinho, lá nos primórdios, né? No raiar do dia, lá o nosso querido Paulo Assunção Marinho, né? Assunção Marinho, não dele? Paulo Assunção Marinho, comandando o programa Na Hora do Rei, Roberto Carlos. E agora está na hora do melhor do samba, da única e verdadeira festa no seu rádio, que é o Pagodão 87. O melhor do samba é o melhor do pagode para você que curte a boa programação, feita aqui por todas as equipes da Rádio Jovem FM 87,9. 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
2: Esse é o popular, antipopular, Raimundão, com seu vozeirão. Depois ele vira Raquelete. Raquelete, depois da meiuca. Depois da meiuca. Vestido dourado aqui é a famosa Raquelete. Olha o Pagodão 87 comigo, seu velho amigo Wagner do Boné, o locutor da fronteira, da direção geral, Ayrson Serrão Costa. Por onde anda este rapaz, né, rapaz? Deve estar por aí batendo beira, né? E na mesa de áudio competente, Wagner Luiz Peneiro, Wagner Bro.
5: Um abraço.
2: Aqui um beijo para a nossa querida Berna Sodré, lá em Santa Isabel do Pará. Está curtindo pelo nosso aplicativo. Mandei o recado. Ela, Wagner do Boné, sou sua fã. Beleza, eu agradeço. Desse jeito, vamos em frente. É verdade. Obrigado pelo carinho da sua audiência. Para os nossos amigos, um aperto de mão. E para as nossas amigas, um beijo no coração. Então se liga aí. Aqui, Rádio Jovem FM, a sua preferida, Pagodão 87, já está no ar.
6: Deus é quem sabe.

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1: Muito bem, deixa comigo que eu seguro o pagode, não deixa, é, sem vacilar, é, sem me sentir, só me mostrar o que aprendi, essa parte dele, da pele mais negra, eita, acabou pra cantar ruim, é esse aí mesmo, é doido, é? Eita, misericórdia, Deus. 12 horas e 36 minutos.
2: Meu Deus!
1: Hein, beleza? São 12 horas. Muita, se acalme. São 12 horas e 36 minutos aqui na Rádio Jovem FM. Acerte o seu relógio com... É verdade. 12h36. É, o Pagodão 87 acontecendo até as 14 horas. Olha, é a verdadeira festa no seu rádio. Isso aqui é muita alegria, muita emoção. Com certeza, aqui no comando do Pagodão 87, nosso WhatsApp, para você se lembre e mantenha, interaja conosco. É 8050, me espantei. 8050-7115. 8050-7115 é o nosso WhatsApp oficialíssimo da Rádio Jovem FM, que só toca sucesso e só é sucesso para você que curte a nossa programação da 87. Muito obrigado pelo carinho da audiência de vocês. A minha querida já está ligando, mandando a mensagem, forçando a barra, eu sei disso. Sandra Oliveira. Ela, entendeu? Ela é queridinha do papai, com certeza. Ela merece todo o respeito e também o nosso carinho, né? Da equipe do Pagode. Dos Pagode de verdade, é só ligar na 87,9. Já falei. Não vou repetir mais nenhuma vez, tá? Pronto, já está dado o recado. Aqui abraçando os nossos amigos aqui, o pessoal lá em Castanhal, o nosso amigo Nildo Bombonzão, ele, o DJ Panela Sound, mais o Jamil e também o Eusébio lá, já largaram o expediente, lá curtindo agora, tomando uma aquela bebida aí, tripioca, sei lá qual o nome daquele troço, até porque eu não bebo, não conheço, né? Mas curtindo o Pagodão 87, já deixou o like dizendo que está uma maravilha, está a programação, tanto a falada quanto a ouvida. Ouvida é a música, né? Falada que eu falo. Esse cara tá mentindo, então. Mas tá tudo beleza. É, abraçando toda essa galera de Castanhal City, o nosso amigo Bruno do Lojão dos Plásticos também, na Benjamin Constant. Ali também lá na Quintino, né? São duas lojas lá do Lojão dos Plásticos, lá em Castanhal, também curtindo a nossa programação. A nossa querida Sandra Oliveira lá em Ananindeu também. Nosso amigo Eliel Souza lá em Ananindeu, da mesma maneira, parceiraço do Boné de longos e longas datas, da época dos bons bailes da saudade, mas hoje curtindo, ele é motora da Pista Negra, ele sabe, e curtindo o Pagodão 87 neste domingo, e já destampou uma cerveja, está curtindo lá, estamos agradecendo pelo carinho da audiência de vocês, nosso amigo Tio Nam, 195 anos de idade lá em Santa Isabel do Pará, ele é folclórico lá em Santa Isabel do Pará, o Tio Nam, ex-jogador de futebol do Atlético Clube Isabelense, aliás, tem um jogo decisivo do Isabelense hoje lá em Castanhal, empatando ou vencendo, ele já está praticamente classificado para a primeira divisão do Campeonato Paraense do ano de 27, porque 26 já está indo embora, né? Então é o Isabelense lá fazendo história lá, já fazia 300 anos que não conseguia, mas parece, está na boca da caçapa, se não colocar para dentro é porque é muita moleza, pelo amor dos meus netinhos, meu irmão, tu é doido, né? Muito bem, o nosso amigo Larissa, sua esposa Aldenora, também no bairro das Flores, recebendo um abraço de toda a nossa equipe do Pagodão 87, a todos vocês ligados, muito obrigado, a turma do Mercadão do Frango, Frio de Hortifruti também, nosso amigo Rafael, sua esposa Dani, aqui em frente à Assembleia de Deus, Igreja Mãe de Benevides, fazendo um dos melhores frangos assados da cidade. 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São 12 horas e 41 minutos. Vamos seguindo com o Pagodão 87. Se liga aí, se liga aí.

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1: Desesperado! Vambora, Grupo Acato!
2: Vamos lá no pagode!
1: Vamos junto, família, vamos lá! Felicidade de vocês aqui, vamos cantar!

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1: Muito bem, já estamos chegando, estamos de volta, aliás, cheguei. Cheguei, Benevides.
2: Cheguei, Brasil.
1: Sulamita, pensou que não ia chamar ela, Sulamita. Tá de folga, Sulamita querida. Fica, que você vai já entrou no ar. Agora sim, aperta oficialmente o Pagodão 87. Faltava o tempero do Pagodão 87. Ela veio completar o que já nós já havíamos iniciado com aquela
3: Mas
1: alegria.
3: Mas é lógico.
1: Aquela alegria contagiante. Entusiasmados sempre aqui no Comando do Pagode, no Melhor do Samba e também do Pagode para você, que curte a nossa programação todo final de semana, no domingo, de 12 às 14 horas. Já sabe, né? É só se ligar na 87,9. A minha irmã Leia Cardoso, a Leia Cardoso lá em Manaus, no Parque 10, acompanhando a surpresa, né? Tê-la na nossa companhia nesse momento, né? Mas já está almoçando, já está curtindo através do nosso aplicativo Pagodão 87. Minha irmã Leia Cardoso, um beijo no teu coração. Isso, tamo junto e misturado. Com certeza, ouvinte ligado, ouvinte entremeado, assim como meu irmão Betão Cardoso também, na Praia do Futuro, em Fortaleza, lá, pernas pichadas para cima, e já curtindo através do nosso aplicativo também, do Rádios Net, o melhor do samba e também do pagode aqui na Rádio Jovem FM. Mandando um abraço super carinhoso para ela, a Elô Sarges, ela está em Belém, acompanhando lá o negócio do Pavulagem, né? Curtindo também. Agora está numa roda de samba lá, curtindo o Pagodão 87 também. Já curtiu o Pagodão, agora está numa roda de samba, mas está sempre mandando aquele like, deixando like, que o programa está uma beleza, está uma delícia, melhor do que um prato de pudim, com certeza. Então, vamos seguindo em frente aqui. Daqui a pouco vai mais abraço para a galera que está acompanhando a nossa participação aqui no final de semana da Rádio Jovem FM. O nosso WhatsApp oficialíssimo para vocês, só um lembrete, calma, não se estressa, calma, relaxa. 80-50-71-15, 80-50-71-15. 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O papel veio errado, desculpe aí. 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Eita, Domingão Pai Dego, Domingão de Samba e Pagode aqui na Rádio Jovem FM. Estamos de 13 horas e 2 minutos. Vamos seguindo com a nossa participação. O melhor do Pagode é o Pagodão. É o Pagodão da Jovem FM.

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1: Muito bem, já estamos de volta aqui no comando do Pagodão 87. É isso aí, você que está ligado acompanhando a nossa programação, muito obrigado pelo carinho da sua audiência. Sempre no final de semana chega, é a hora e a vez da festa, a verdadeira festa no seu rádio. É o Pagodão 87 aqui da Rádio Jovem. Rádio Jovem FM 87,9, a sua preferida.
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1: Muito bem, esse é o Raimundão dando o seu recado. Estamos de 13 horas e 23 minutos. Daqui a pouco volta a Sulamita. Ela merece dar mais uma.
4: É verdade.
1: Repitota pra ela, né? Que ela é gente boa, gente da gente. Ela dá aquela temperada na abertura do Pagodão 87. Minha início até de emoção. Me emociono também quando ela entra no ar. É uma gracinha, né? Uma gracinha, como dizia a afinada Hebe Camargo, né? Uma gracinha. Muito bem. Abraçando aqui a toda essa turma ligada, acompanhando atrás do nosso aplicativo, do Rádios Net também. Meu irmão Betão Cardoso em Fortaleza, na Praia do Futuro, no estado do Ceará. Obrigado a você, um beijo no teu coração, meu irmãozinho. Estamos com saudade de você. A minha irmã Leia Cardoso, professora Leia Cardoso, lá em Manaus, no estado do Amazonas, lá pelo Parque 10 também, nós acompanhando pelo aplicativo. Falou que eu estou até mais bonito, ela falou. Mandei a mensagem pra ela. Você está tão bonito, meu irmãozinho. Agora que você percebeu, eu sou um gatão, meu irmão. É um gatão de 60. Mas é isso aí. Um beijo para você, minha irmã, professora Leia Cardoso, lá no estado do Amazonas, em Manaus, lá pelo Parque 10, curtindo o Pagodão 87. Nossa querida Elô Sarges, lá na Praça da República, em Belém, também nos acompanhando. A minha queridíssima Ellen Sofia, aqui em Benevides, aqui pelo Bairro da Liberdade, se eu não me engano ainda, né? Residindo pelo Bairro da Liberdade, curtindo, acompanhando o Pagodão 87. Obrigado a você. Ela estava ausente, mas voltou, retornou, né? O Bom Filho a casa torna, com certeza, né? Nosso amigo Valmir, sua esposa Márcia, também no Bairro da Liberdade, nos acompanhando. Obrigado a você, já preparando aquele churrasco lá e curtindo o Pagodão 87, tomando uma cerveja mais ou menos gelada, quer dizer, não está tão gelada, mas assim mesmo, mas... Nesse calor, hein? É verdade. Muito bem, obrigado a vocês pelo carinho da audiência, né? Estamos de 13 horas e 25 minutos. Nosso WhatsApp para que você possa interagir conosco é o WhatsApp oficialíssimo da Rádio Jovem FM, é 8050-7115, 8050-7115. E você vai mandando sua mensagem, vai interagindo conosco. É muito importante a participação do ouvinte em toda e qualquer programação feita aqui por todas as equipes que compõem a Rádio Jovem FM. Especialmente a do Pagodão 87, que é só sucesso para você, com certeza. 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Até combinou, né? Verdade. A pauta do dia é essa. Abraçar aqui a turma. Até combinou. De vez em quando sai uma certa, a gente acerta alguma coisa, né? Mas a gente erra mais do que acerta. Deixa quieto. 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
1: Muito bem, já estamos de volta no comando do Pagodão 87. Aqui é só sucesso para você, um atrás do outro. Estamos de 13 horas e 43 minutos em Benevides. Olha quem está me olhando agora. De cara com sucesso. Será que eu estou vendo uma miragem? Ou será que é uma bondagem? É uma miragem.
2: Valdo Souza!
1: É um sujeito péssimo aqui. Nós visitando aqui nesse quase encerramento da participação do Pagodão 87. Mas o nosso amigo Valdo Souza, Oswaldo Souza Caldeira, ele é primo do Castelo Branco.
3: Um abraço.
1: Será que ele é antigo da praça? É, mas é um sucesso aqui durante segunda a sexta no programa Saudade 87. Isso, antigamente ele tinha o Sofilé também, que era todo sábado, de duas a... Qual era o horário, Valdo? O Sofilé? De 16 às 18 horas, né? Era aquele programa Pai d'Égua, que é só baile da saudade, repercutindo na toda a cidade, o pessoal curte. Eu curtia bastante quando não era locutor da Rádio Jovem FM. Eu era só ouvinte. E quando ele não mandava pra você, eu xingava pra cacete ele. Porra, Walter, esse locutor não ouve o ouvinte mandar mensagem, manda um abraço que eu tô esperando aqui. Fico todo emocionado aqui. Ele mandava. Depois, eu ralhar com ele, né? Mas ele está aqui no estúdio panorâmico da Jovem FM, já encerrou seu expediente lá no Mercado Municipal. Ele é o rei da farinha em Benevides. Valdo Souza, você quer se manifestar alguma coisa? Assim, o advogado perguntou. Você quer falar? Você quer falar? Chama aqui seus ouvintes para a sua participação. Vem cá. Levante aí, filho. Wagner Pereira, você vai falar no meu microfone. Se acalme. Falei. Você fale sobre a sua participação durante a semana, de segunda a sexta, no programa. Esse programa aqui é um programa pontual da Rádio Jovem FM. É um dos melhores programas, a bem da verdade. Eu que amo o Baile da Saudade. Na sua comunicação, aquela comunicação natural, sua, meu filho. Você não inventa, joga feijão com arroz e você consegue alcançar os seus objetivos, a sua audiência, durante de segunda a sexta, de 8 da noite até 22 horas, no programa Saudade 87. Você está com a palavra, meu filho.
2: Valdo Souza.
4: Ok, Wagner, boa tarde a todos os ouvintes aí da Jovem FM, do programa Pagodão da Jovem FM, o grande DJ aí. Olha o Bru aí fazendo a mixagem por aqui, meu grande amigo.
3: Um
4: Wagner do Boné, o locutor da fronteira.
1: É verdade.
4: Esse cara que arrepia no final de semana aí e fazer o convite pra você. Amanhã, a partir das 20 horas, o Saudade 7, com aquela, né? Velha guarda pra você, viu?
1: Só música top.
4: Bacana que o Wagner acompanha na segunda-feira.
1: Dá uma sede danada.
4: Só que do fundo do baú.
1: A segunda-feira é só do fundo do baú, né?
4: É.
1: Eu não sou o cachorro, não.
4: Coloca essa instante na hora, rapaz. A gente vai tocando as músicas aí dos ouvintes aí na segunda-feira, uma programação especial. Só pra começar a semana, né, Bru? Conhece também música bacana.
1: Valdo, você tem na segunda-feira e na sexta, dois programas diferentes.
4: Né? É, um programa diferente. Aí,
1: na sexta
4: já é mais voltado para aquela marcante, né? Que é final de semana.
1: Isso.
4: Mid break.
1: Olha aí, segura, garoto. Pede uma cerveja para nós, bem gelada, estupendo gelada. Essa dá uma sede doida, né, meu irmão?
4: Quem sabe aplaude.
1: É verdade. Mas continue a sua palavra aí.
4: Então, agradecendo a todos os ouvintes aí do Pagodão, viu? E contar com a audiência que todos
1: isso,
4: aí,
1: mesmo.
4: Vocês amanhã, a partir das 20 horas.
1: Amanhã.
4: Aqui, 20 horas. Programa Saudade 7.
1: 20 aí, às 22 horas.
4: Com muita saudade pra
1: a apresentação
4: você.
1: Apresentação é dele.
4: Viagem no tempo, olha. Já viagem no tempo em forma de
2: listas
4: pra você. Obrigado pela participação, meu grande amigo Wagner Boré.
1: Meu irmão, a casa é nossa. Você está sempre. A casa está de portas abertas para você, que você é um cara. É um excelente comunicador e faz parte da história da Rádio Jovem FM de Benevides para Brasil.
4: Uhul! Tá certo, um abraço para todos.
1: Beleza, então vamos seguir aqui com a nossa apresentação no Pagodão 87. O que vem por aí? Vamos de música. É o Thiaguinho.

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0: Wagner do Boné, o locutor da fronteira.
1: Muito bem, já estamos de volta aqui no comando do Pagodão 87, agradecendo a Deus primeiramente que nós tenhamos todos uma semana abençoada, primeiro dia da semana hoje, domingo, né? Que essa semana seja abençoada para todos nós, com certeza. Estamos de 13 horas e 57 minutos, agradecendo a presença do nosso parceiro e amigo Valdo Souza, do programa Saudade 87, que está conosco aqui. Nosso amigo, nosso parceiro Wagner, Luiz Pereira, Wagner Bro.
2: Um abraço!
1: Na técnica do programa, a direção-geral de Ayrton Serrão Costa e comunicação é do seu velho amigo aqui, Wagner do Boné, o locutor da fronteira. Agradecendo a todos vocês que participaram, não dá para nomear aqui, é muita gente ligando, muita gente participando conosco, e até o próximo final de semana, se Deus assim nos permitir. 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Até mais, Valdo Souza, um abraço para você, que você tenha uma semana abençoada, e o programa Saudade 87, sucesso absoluto. Fui, valeu, tchau, até o próximo, até o nosso próximo encontro, se Deus assim nos permitir, ele

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6: No piano, Dudu Borges.

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1: WhatsApp na Jovem 2:32.

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0: Na Jovem 3 e 9.
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1: Na Jovem 4 e 12.
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1: Essa, com certeza, não poderia faltar na playlist Mara. Pra quem tá comigo?

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0: Essa é pra machucar.
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12: Na Jovem 5 e 6.
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1: WhatsApp na Jovem 535.

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4: Na Jovem FM 6 e 1.
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0: churrasquinho! Maravilha!
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3: Essa é apaixonada, viu, Caninão?

0: Obrigado, meus irmãos.
1: Tamo junto. Aí,
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4: Na Jovem FM 6:47.

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5: Na Jovem FM 7 e 3.
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2: Na Jovem FM 717.

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1: 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Agora na Jovem 76.

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1: 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Isso é Alanzinho, o repertório que você confia.

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1: Agora na Jovem 7:44.
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1: Na Jovem FM, 8:33.

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2: Na Jovem FM, 8:44.

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